0: That was a David Bowie song.
1: A esta hora, música para mentes refinadas, regresando a casa.